0: Bom dia, ouvinte! São exatamente 7 horas e 14 minutos. Você está sobre as frequências da rádio FM 104.9. É um prazer estar aqui com vocês, mais um sabadão que se inicia, graças a Deus. Esse dia lindo que tá aí fora, nublado, com esse solzinho bem fresquinho que aquece o coração da nossa gente nesse sabadão. A gente começou com a nossa playlist Roberto Carlos, Uma Manhã Apaixonada, e a gente já tem participação do nosso amigo ouvinte certo, Anselmo. Bom dia, Anselmo!
1: Bom dia, Célia. Por favor, eu gostaria de ouvir a música do Roberto Carlos, chamada Não Se Esqueça de Mim. Muitíssimo obrigado, felicidades para você. E fica com Deus. Tchau, tchau, Célia.
0: Inclusive aí, né, nosso amigo Anselmo, essa música está tocando na sua rádio.

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3: 7 horas e 34 minutos.

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Que prazer. Rever vocês. Gostaria de dizer muitas coisas nesse show, no início desse show, mas, na verdade, com palavras, não sei dizer.

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Obrigada. Boa noite. Muito bom estar aqui com vocês no show da Família Lima, que eu adoro tanto. Obrigada pelo convite mais uma vez. Eu já disse para eles umas mil vezes, mas eu queria agradecer na frente de vocês aqui, dizer o quanto eu estou feliz de participar desse show lindo, dessa comemoração linda de vocês. Obrigada.

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2: Dan, um dueto, hein? Pra você eu digo sim. Cíntia Luiz e Dan Torres.

0: CJ Dan. Que beleza, que número bonito. Dan, vem cá, tá animado aí pro show? Você que cantou com a CJ aqui. Vocês gostaram? Vocês estão gostando dessa coisa de cantar juntos assim?
1: Oh, a voz dela é incrível, eu adoro. Eu canto com ela qualquer hora.
0: E vocês têm uma intimidade, têm um carinho, fica mais gostoso de cantar, né?
2: Sem dúvida, a gente se dá super bem. É, a gente tem em comum uma série de coisas além da música, então eu...
0: É bom.
2: Eu sinto super bem quando estou cantando com ele.
0: E tá animado pro show amanhã na Avenida Paulista?
1: Sem dúvida. Eu tô devendo uma visita pro São Paulo.
0: Tem Convida todo mundo então para te assistir.
1: Por favor, todo mundo aparece lá. Vai ser muito legal, vai ser muito legal.
0: Tá bom. Boa sorte, Cíntia. Obrigada,
1: Obrigado a todo mundo.
0: Valeu. E agora então, mais música, mais música. Vamos chamar João Sabiá e ela é
3: Sou CDs, o Marato São Paulo.

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0: Bom dia, ouvintes da FM Comunitária de Independência. Bom dia a vocês que estão, com certeza, nesse horário de 11 a meio-dia, sintonizada pela FM Comunitária de Independência. Bom dia a vocês, mulheres. Bom dia também aos homens que acompanham o nosso programa. Bom dia a vocês das comunidades, dos bairros. Você que, com certeza, está no comércio. Você também que está passando por aí no seu carro e sintoniza na FM Comunitária. Fique conosco de 11 ao meio-dia. E esse programa da inteira responsabilidade das mulheres que fazem a comunicação pela Rádio Comunitária de Independência. Bom dia, o Jociel da Mixagem. Estamos aguardando Mara Líria, mas está com problema de conexão. E hoje, com muita alegria, nós estamos aqui acolhendo no programa Vida de Mulher as nossas mulheres, né, que são grandes guerreiras, trabalhadoras, né, mulheres alegres, que estão aqui mais uma vez para falar do chá de mulheres, viu? Já é o 22º ano que elas estão nessa caminhada, da qual proporciona a muitas mulheres muitas alegrias, né? Muita empolgação. E se aproximando o mês de maio, nós falamos do chá de mulher, né? Então hoje vai ser esse bate-papo aqui e estamos recebendo aqui duas mulheres, Wanda, né? Wanda que já veio aqui ano passado falar do chá. E Raimundinha, né? Raimundinha também, que faz parte do chá, está aqui conosco. Então, sejam bem-vindas, mulheres, no programa Vida de Mulher. Bom dia, Wanda.
1: Bom dia a 104, né, FM Comunitária. Um bom dia também especial à Rosa e o Jociel e a Maria Lília, né, se estiver nos ouvindo. E um bom dia mais especial ainda às nossas companheiras do chá, né, e todas as mulheres e todos os ouvintes, né, aqui da rádio. É um prazer estar com vocês. Agradeço pelo convite. E viemos aqui para divulgar o nosso evento, como diz a Rosa, que já está há 22 anos na ativa.
0: Muito bem, então vamos acolher aqui Raimundinha. Bom dia, Raimundinha. Seja bem-vindo ao nosso programa Vida de Mulher, pela primeira vez, né?
2: É sim, é Vida de Mulher, que é muito ouvida pela nossa rádio comunitária, né? Quero agradecer aqui pelo convite, né, Wandinha? Faço das palavras da Wandinha, a minha não é que eu não vou repetir, né? Mas eu faço das palavras dela, a minha, como agradecimento a essas pessoas, a você, Rosa, uma grande mulher, viu? Não é por acaso que você está nesse programa, né? Vida de Mulher. E você, meu amigo Jociel, você sabe o quanto eu lhe quero bem, o quanto eu confio no seu trabalho, né? Muito obrigado. E também agradecer a todas as pessoas, né, a todos os ouvintes dessa rádio maravilhosa, essa rádio comunitária que estão nos ouvindo, e dizer para vocês que nós vamos falar um pouco desse nosso tão tradicional chá de mulheres, que esse ano de 2026 está completando 22 anos. É a nossa 22ª edição.
0: Olha, uma caminhada, né? 22 anos é muita persistência dessas mulheres. É igual o programa Vida de Mulher. O programa Vida de Mulher já está também com quase 28 anos, mas está entrando, né, no 20º ano, 20 anos do programa Vida de Mulher. Eu digo 28 porque a gente vinha trazendo mulheres, né, para fazer o programa, fazer vários programas na rádio. Então a gente decidiu fazer um programa exclusivamente para as mulheres, né, e com as mulheres. Não é que a gente faz o programa para as mulheres. Nós fazemos junto com elas, porque a gente todos os sábados traz temas, né, traz as mulheres para falar das suas histórias,

0: gente seja mulheres livres, empoderadas e que revoluciona. Como é que vocês se sentem? Enfrentaram já alguns desafios nesse sentido?
1: Realmente é muito difícil, né? Assim, a gente sempre fala da questão que a gente tem o nosso trabalho, né? Tem a nossa família, né? Tem tantas coisas, né? Para a gente estar perante a um trabalho tão grande, mas de tão importância, né? E eu gosto sempre de falar porque existe homens aqui em Independência, né? Que não deixam as mulheres ir, né? E assim, eu fico até imaginando o porquê. Porque é um evento tão bonito, é tão cheio de vida, tão cheio de alegria, de entretenimento. E sem falar que por trás de tudo isso, nós temos a grande colaboração, contribuição que a gente faz, né, que eu acho que todos sabem que a maioria, né, das nossas colaborações é para a igreja, né? Porque tudo começou ajudando a igreja, assim, daquele mínimo dos mínimos, né? E aí tomou essa grandiosidade, né? Que eu considero uma grandiosidade, principalmente da gente estar de pé, né, na luta, como você disse, são 22 anos, né? E é isso, tem as dificuldades, mas eu acho que nós somos mais fortes perante a todas as dificuldades, nós estamos de pé na luta. Às vezes dá vontade de desistir por conta de uma coisa, por conta de outra, mas aí uma vai dando força à outra, né? E a gente vai seguindo e seguindo com muita fé e coragem, né? Eu acho que é mais ou menos isso.
0: Muito bem, Wanda, esse depoimento seu é muito relevante, né, para empolgar, para impulsionar as outras mulheres também. E você, Raimundinha, como é que se sente? A gente sabe que todas nós somos donas de casa, né, porque somos família, temos uma família, temos o trabalho profissional, você como educadora, né, e você fazendo parte desse trabalho voluntário. Como é que você se sente e como é que você vê nesse contexto dos desafios que as mulheres enfrentam, né? Que muitas delas não conseguem alavancar esse processo porque às vezes, né, o seu companheiro ou muitas vezes é o pai ou o homem, né? Muitas vezes impedem delas se posicionar, delas se colocarem também num patamar assim, de igualdade com eles.
2: Rosa, é um trabalho voluntário, mas assim, de grande relevância e desafiador. E eu costumo dizer que eu, Raimundo Antônio, sou uma pessoa muito desafiadora. Passo por cima de todos os obstáculos, se for possível, né, para conseguir conquistar algum objetivo. E assim, no, é, com relação aos desafios, a nossa família, né, que por muitas vezes eles olham para a gente e acham que pela idade, pelos afazeres que nós temos, nós estamos cansadas. Estamos sim, mas nós temos fé e determinação. E mediante a um evento desse grandioso, eu costumo dizer que eu ainda estou. Pela alegria das mulheres que estão lá no evento, naquele clube. Por quê? Porque são mulheres que mu muitas vezes, algumas, só vão para esse dia, né? Se divertir, se alegrar com outras companheiras que não vê por muito tempo, né? Então, se a gente tira um evento desse, que é só para as mulheres, eu acho que muitas irão ficar tristes. Eu acho que isso aí é uma das coisas que eu ainda estou no chá de mulheres, né? E assim, e todos os dias a gente está se, uma com a outra, se energizando, dando força uma para a outra, para que esse evento não caia, né? Não caia no anonimato, ou então não aconteça mais, mas assim, nós já pensamos assim, outras pessoas entrarem e e ficar no nosso lugar, porque nós já estamos já mesmo para pendurar a chuteira.

0: Mas como nós somos determinadas e fortes, nós ainda estamos. Então, que seja o que Deus quiser nos outros, para os outros anos que virão, viu? Então, é isso.
1: Bom, então nós vamos agora entrar, né, no assunto que já iniciamos aí do chá. Então, o chá não é só com o objetivo de arrecadar recursos para ajudar, né, na manutenção da igreja, como a gente sabe que foi o objetivo principal, mas também uma forma de reencontro, né, de reabastecer as energias, de trazer mais mulheres, de se animar, de fazer com que essas mulheres, né, saiam um pouco da sua solidão, muitas vezes, né? Do seu comodismo e vá lá, né? Para se alegrar, para se animar, para resgatar. E aí eu pergunto a vocês: todo ano vocês trazem um tema, né? Qual a importância de trazer esses temas para o chá de mulher? E
0: Assim,
1: falar desse ano, viu?
2: pronto. A questão do tema é sempre porque quando se tem um tema, a gente vai para todos os lados. Ornamentação, de acordo com o tema, o nosso vestiário, né, o nosso look, né, como diz. Então tudo fica mais fácil, né? Porque quando é uma coisa aleatória, aí fica mais difícil, né, de você ir ornamentar, da maneira de se vestir. Uns vão ficar, digamos, uns mais chique, né, como se diz, outros menos, apesar que dá de tudo, né? Então nosso tema esse ano, né, como estamos, vai ser o ano da Copa, né? Então o nosso tema é show de bola, chá, show de bola, né? Mas eu quero dizer também que as pessoas que não têm o seu look, que não querem ir, né, com o seu verde, amarelo, azul e branco, né, podem ir do jeito que vocês quiserem, né? Mas também, volto a dizer, se quiser ir com seu verde, sua roupa verde, amarela, né, será muito louvável também, né? Porque nós iremos, né? Vai fazer parte da torcida, né? Que digamos que nós somos um time, né? E é isso, é para isso que serve a escolha do tema, né? Para facilitar mais a nossa vida, né? Digamos assim. Raimundinha, se tiver mais alguma coisa para complementar?
0: E mediante a isso que a Vandinha falou, também a gente pensa nas nossas lojas, né, que também vendem, né, os seus looks para as mulheres, muitas gostam. Então, é tudo isso, é todo um processo, né, um contexto assim bem amplo de financeiro, de beleza, de tudo isso, né? Não é, Vandinha?
1: Porque vocês vão de encontro com o que acontece no ano, né?
0: Com
1: Esse ano é a
0: certeza.
1: Copa,
0: Exatamente.
1: né? Esse
0: Copa.
1: ano é a Copa. E aí a gente sabe que a mulher, nos últimos anos, né, ela tem se destacado também muito no esporte, né?
0: Exatamente.
1: No futebol. Então, para dizer que lugar de mulher onde ela quiser, né? Então,
2: É
1: isso vai
2: verdade.
1: muito de encontro, né? Que coisa boa. Parabéns aí pela escolha do tema e aí a aceitação assim das mulheres.
2: Até agora é show de bola mesmo, né? Como se diz o tema, né? Tá todo mundo muito alegre, muito ansiosos, né, para chegar o dia, e a gente espera, né? Espera que seja um chá bem legal, com muita gente, né? Muita gente animada, como o nosso público é animação 100%, e a gente está aguardando aí, né? Um chá bem legal, igual os
0: E
2: outros, né?
0: aí, Rosa, às vezes a gente diz assim, que as mulheres, elas ficam tão felizes descendo ali aquelas escadas, né, do Rutilo Esporte Clube. Aí nós, né? Porque desde fevereiro que nós estamos na luta, né, organizando tudo. Aí no dia nós podíamos estar, no dia do chá, nós podíamos estar arrasadas, cansadas. Não. Nós estamos felizes de ver o nosso público de mulheres felizes. Nós dançamos, nós sorrimos, nós nos abraçamos umas com as outras. Então isso é muito gratificante, né? Porque nós podíamos estar arrasada, né, de tão cansadas, porque o chá, como diz a irmã Menezes, é pesado. A gente carrega nas costas, né? Mas assim, é gratificante porque a gente concretiza tudo isso e é em cima dos nossos objetivos.
1: Muito bem, então hoje o programa Vida de Mulher, trazendo aqui duas mulheres, representando as mulheres do Chá de Mulheres, né, que já está na sua 20, 22 anos, né? 22 anos aí na ativa, todo ano, cada ano traz uma temática, né? Cada ano traz mais mulheres, não é isso? E como vocês veem, assim, já colocaram um pouco os desafios, né? Mas ao longo desses 22 anos, né, o que é que mais tem ajudado a vocês a realizar, fora o chá? Por exemplo, durante o ano, como é que vocês ficam, né? Eu sei que cada um tem a sua luta, tem o seu trabalho, mas vocês têm algum trabalho em comum, que se reúnem, que participam de algum outro evento? Como é que tá? Como é que é esse, o grupo?
2: Sim, Rosa. Há uns 3 anos atrás, se eu não me engano, né, tivemos a ideia, né? A gente sempre batia na mesma tecla, né, de realizar outro evento. Mas, como diz a Raimundinha, nós já estamos um pouco cansadas, né, porque a gente tem outros afazeres, não é isso? Mas aí nós tivemos a ideia, né, de fazer o Chá Rosa. Então, em outubro, né, a gente faz esse outro evento, né, que são outros propósitos, né? Então, acaba, digamos assim, a gente trabalhando o ano inteiro. Por quê? Porque a gente, no início do ano, a gente já começa a preparar o de junho, né? Que a gente fala o chá grande, né? Após o chá, vem as festas de julho e logo após, né, a festa de Nossa Senhora Santana, já vem a preparação do chá rosa, porque, como a Raimundinha fala, né, é muita coisa assim, para a gente realizar. Né? A gente corre atrás de patrocínio, a gente corre atrás de brindes. Esse agora, né, tem as rainhas, né, que a gente, desde o início do ano, que a gente vem sendo, eu acho que a palavra certa até é olheira, né? E cá para nós, a olheira sou eu, né? Aonde eu vou é olhando quem que poderia desfilar no chá, né? E que, inclusive, nós temos duas candidatas, né, esse ano. Aí é isso, a gente acaba...
1: Já pode dizer o nome das candidatas?
2: Pode, sim. Pronto. Nós temos a Aninha, né, que é das Tranqueiras, ela é da família da Vanusa Lima, e nós temos a Thelmara, né? Como a Aninha é sobrinha da Vanusa Lima, né, que é uma das nossas coordenadoras, nós achamos mais viável dividir o grupo, né? Nós somos 16, né? Dividiu 8 para ajudar a Thelmara e 8 para ajudar a Aninha, né? Então, inclusive aqui nós somos adversários, eu e a Raimundinha, viu? Para lhe dizer, porque Raimundinha está no grupo da Aninha, né, que é uma menina linda. E eu estou no grupo da Thelmara, que
0: também
2: que é
0: uma mulher
2: linda e já é mãe de 4 filhas.
0: Esportiva.
2: Eu não sei, esportista, né, ela, que ela corre, né, ela gosta muito do esporte. E é como eu digo, assim, é muito difícil uma mulher, uma moça, uma jovem, querer ir desfilar, né? Apesar que é bom para o ego, né, da gente, quando a gente ganha, né?
1: Isso.
2: Mas é mais difícil porque é por dinheiro, né? Então, estamos nas lutas, né?
1: Eu ia perguntar qual era os critérios, né? Os critérios para a escolha da rainha.
2: Não, assim, para o início, para ir desfilar ou na hora que você está perguntando?
1: As duas coisas,
2: pronto,
1: né? Para escolher, por que que eu vou escolher,
2: certo,
1: né, a fulana e a cicrana? Quais são os critérios?
2: O convite é feito a qualquer mulher,
1: qualquer mulher.
2: A qualquer mulher, né? Contanto que ela se disponha a trabalhar, né, para juntar dinheiro no envelope e levar no dia, né?
1: Então, não é a beleza.
2: Não é por beleza.
1: O dinheiro.
2: É por dinheiro.
1: Mas conta, né?
0: Antigamente... era de forma diferenciada, era por beleza, né?
2: Carisma,
0: é tanto que
2: nós
0: temos várias, exatamente, pelo carisma e tudo. Mas como nós trabalhamos também em cima do financeiro, de ajudar as instituições religiosas e outras, aí nós pensamos por bem fazer o desfile por dinheiro, né? E aí a gente encontra, né? É difícil a gente encontrar, mas quando a gente encontra, a gente fica feliz. E é como a Vandinha fala, né? Isso é muito bom para o ego dela, então, o ego delas. Então, isso aí faz com que a parte financeira nossa melhore mais ainda e a gente possa colaborar com os nossos objetivos. Bom dia, você já falou dos nossos objetivos desse ano.
1: É importante colocar os objetivos desse ano, né? Todos os anos vocês colocam, mas
2: pronto.
1: A gente vai esquecendo, né?
2: Esse ano, além de como todos os chás, né, de entretenimento, de alegria, né, de encontro, além disso, nós vamos para a parte principal. Nós todos sabemos, né, que a Capela de São Francisco está numa reforma, muito grande, né, e de grande valia, né, valia em tudo, né, de necessidade de financeiro, né, também. Então, esse ano, nosso objetivo é ajudar na capela, na reforma da Capela de São Francisco e também nos livrinhos de Nossa Senhora Santana, né, agora no mês de julho. Então, nossos objetivos são esses. Quem puder ajudar, ajuda na compra de cartela, ajuda na compra de convite. Se não vai, mas compre um convite de alguém que não pode ir, mas que quer ir, mas não tem condições. Ajudar nos brindes também, que todo mundo quer ir, quer participar, mas também quer ser sorteado. Então, é apenas R$ 25,00. Você pode juntar ali duas pessoas, né, comprar, cada um dá metade e presentear uma mulher, né, uma mulher que não tenha condições, né, de ir, porque lá é muito bom.
1: Bom,
2: né?
1: E falar em ingresso, trouxeram algum para o sorteio aqui do programa?
2: Sim, trouxemos dois e vocês podem sortear aí para os ouvintes.
1: Então, a gente convida a vocês que estão aí do outro lado do rádio, que vocês podem participar, né? Vocês podem participar dizendo quantos anos que o Chá de Mulher está, né, nativa, e aí você concorre, né, esse ingresso para o Chá de Mulher, que vai ser, vai dizer um pouco a programação.
2: Pronto.
1: Como é que vai ser?
2: Nós mudamos de data, né? Quem tiver o seu convite comprado, ele está com a data do dia 13
0: de junho,
2: mas nós antecipamos, né, por alguns motivos, e vai ser dia 6 de junho no Rutilo Esporte Clube, às 20 horas. Nós teremos dois grandes animadores, que é a Cristiane Campos e o Nilson. Nós vamos oferecer muitas coisas. Para quem esteve no ano passado e que achou que tinha se prolongado por conta dos sorteios, porque é assim, Rosa, querem ganhar, mas não querem perder tempo para dançar. Uhum. Então,
0: querem curtir, né?
2: Querem curtir, né, a festa do Razão.
0: É certo.
2: Então, nós tivemos aí uma ideia, né, e vai ser diferente. Não vai ter que chamar a pessoa, o ganhador, né? Nós vamos fazer de forma diferente, então vai ter mais tempo para se divertir.
1: Muito
0: Exatamente.
1: Bem, então vai lá, liga aqui para a Rádio Comunitária, tá certo? Entre lá no Facebook também, participe, que você vai concorrer esses dois ingressos que o programa Vida de Mulher está ganhando. Nós podemos sortear um hoje e o outro no outro sábado, tá certo?
0: Sim.
1: Então, Raimundinha, com você. Fala mais um pouco do evento, né? Falar um pouco assim, vocês duas estão, né? São adversárias das candidatas. Como é que está sendo o trabalho que vocês estão fazendo, né, com as candidatas?
0: Pronto. Elas estão empenhadas, né, na venda de cartelas. E, aliás, todas nós, né? Venda de cartelas, e a gente queria assim, pedir a vocês que nos ajudem também com relação a isso, porque a vencedora é que vai ter a maior quantia, né? Então, quem quiser, já vou aqui pedir pela minha, Aninha das Tranqueiras, né? Quem quiser, eu estou com as cartelas, é só me dar...
1: Os prêmios.
0: Só me dar um toque. E os prêmios, nossos prêmios são... Né, do lado da Aninha. São dois carneiros doados. Eu vou pegar, viu?
1: Peraí. Tudo bem. O programa é assim, é todo né, espontâneo. Você já quer ir adiantando o seu?
0: Pronto.
1: Enquanto ela. Ah, chegou, pronto.
0: O primeiro prêmio, é um liquidificador, doação nossa do Chá de Mulheres, que nós doamos, né, para ajudar. O segundo prêmio, um carneiro, doado à dona Suélias e o seu Adonis, pessoas amigas, maravilhosas. E o terceiro prêmio, outro carneiro, doado ao Zezinho Delfino. Então, é isso, né? Eu estou com a cartelinha, é apenas R$ 5,00, viu, Jaciel?
2: Pois é, eu nem
1: tô. Muito bem. Minhas, né? Então, está lembrando aí dos seus?
2: Eu lembro.
1: Vou ver se eu se arrisque aí.
2: Bem, pois das minhas cartelas, né? É, um carneiro, o segundo prêmio é R$ 150,00, R$ 100 doado pelo Chá de Mulheres, R$ 50,00 pelo um anonimato, uma pessoa maravilhosa, inclusive. Aí temos um ferro e uma sanduicheira.
1: E a candidata é?
2: E a candidata, o nome dela é Thelmara, é uma menina, como a Raimundinha me lembrou, né? Ela é esportista, ela gosta dessas corridas, né, aí, que está um sucesso.
1: Ela é aqui da cidade?
2: É, sim, é da cidade, viu? Da cidade. Sim. Ela mora ali no setor da Coab.
1: Pronto, então são duas candidatas, viu, gente? É a Aninha, que é da região de Tranqueiras, né? E a outra aqui da sede, que é a
2: Thelmara,
1: né? Então, tá aí duas candidatas que vocês podem estar aí vendendo as cartelas. Procure Raimundinho, procure a Wanda, né? Para que vocês possam colaborar, para quando for no dia ver aí a disputa, né? Não é disputa no sentido de gerar competição,
2: não,
1: né?
2: Não.
1: Mas é apenas uma das atividades que são criativas, que vai ajudando, né, a fazer uma interação melhor no chá, para que possa ser mais empolgado, ter maior participação, né? E realmente acontecer de uma forma que atinja os objetivos, não é isso? Então, mais alguma coisa? Considerações finais aí? Reforçar o convite? Ou alguma coisa que deixou de falar?
0: Os convites já estão à venda, né? Na Wanda do Bento, no Hiperbem Van, na Solineide, na Tia Quitéria, na Aleluia, Cidura. Na Cidora, né, a venda de convites. E Niceliane, Vanusa Salles. Então, esses são os pontos de venda. Vocês
1: que
0: procurem.
1: Os membros do chá, né?
0: Mas também, no dia, nós vamos ter convite lá à venda, viu?
1: Muito bem.
0: E dizer que foi modificada a data do dia 13 de junho para o próximo sábado, que será dia 6 de junho.
1: Muito bem. Então, você está aí, né, vendo o convite, e procure logo o seu traje, né, a rigor aí da Copa, para participar. Você, Wanda, suas considerações.
2: Pronto, é só agradecer mesmo, né, a todos vocês pelo convite. Eu digo sempre que o Chá de Mulheres, ele faz de tudo. Faz até a gente perder a vergonha, né? Porque eu estou aqui de frente ao microfone e eu morro de medo dele. Mas até isso o chá faz, né? Ele desafia, né? Então, novamente agradeço a todos os ouvintes, né, que esteja escutando, né? Eu e Raimundinha. Agradeço a Rosa, né, a todos da rádio, muito, mas muito obrigada mesmo. Isso é assim, uma maneira de divulgar nosso evento, uma maneira da gente se sentir engrandecida, né, digamos assim, a gente se sente assim bem, não sei nem qual a palavra mais correta, né, Raimundinho? Mas a gente fica muito feliz, acho que a palavra é essa, a gente fica muito feliz e agradecida. Pois muito obrigada e tenha um bom dia e um bom final de semana.
1: E dizer que o programa Vida de Mulher está aberto para vocês virem participar, para estarem aqui também trazendo outros temas, né? Para quando a gente convidar, vocês estão aqui. Porque o programa Vida de Mulher é um programa dedicado a nós mulheres. Agradecemos, viu, Raimundinha, suas considerações.
0: Agradecer a você, Rosa, pelo convite, né? Esse programa maravilhoso. E dizer a vocês que participe desse evento, e quem nunca foi, como tem muitas que dizem, nunca fui, pois vá, e quando chegar lá, você vai dizer que todo ano você irá. Né? Por quê? Porque é um evento grandioso, maravilhoso, e de muitas coisas inusitadas que nós vamos apresentar lá. Tá? E agradecer aos ouvintes também, né, pelas nossas informações. E estaremos no clube dia 6, esperamos por vocês, mulheres, para nos divertirmos. E o chá vai ser show de bola.
1: Muito bem. Então, esse ano chá, né? Show de bola, em homenagem à COP, homenagem também a tantas mulheres, né, que esse ano estão se destacando aí no esporte, né? Que não é só o futebol, mas é no esporte, principalmente nas corridas, né? A gente vê que esse ano Independência, as mulheres estão muito envolvidas aí, quase todo final de semana, né, nas corridas, e isso é bom para o seu ego, né, para o seu aspecto físico também, né, para desenvolver, para a saúde mental e a saúde como um todo. Então, mais uma vez, agradecemos a participação. Wanda, ainda quer?
2: Um pouco. É, assim, eu acho que o meu agradecimento, além de agradecer a Deus, né, por nós existirmos, né, e termos coragem de fazer, eu queria agradecer ao Bento e aos filhos, né, porque eles, eu até me emociono um pouco, porque eles pegam muito no meu pé. Pegam muito no meu pé, que diz que eu tenho muitos afazeres e ainda me meto em certas coisas, né? Mas eles têm que aprender que eu gosto, eu amo, eu adoro participar. Então, enquanto eu tiver coragem, né, eu continuo. E outra coisa também, vai ter um bazar, né, do setor São Francisco, dia 2, na calçada da Rosalina. Quem quiser poder ir, vai ter roupas novas, vai ter muita coisa bonita lá. E com preço bem, bem baixinho. Tá certo? Terça-feira, dia 2.
1: Muito bem, Wanda. Né? Continue participando, porque o importante é ser feliz. Tá? E aí, assim, não é só os afazeres domésticos, não é só os afazeres do trabalho profissional, mas a gente tem que participar das coisas que nos faz bem, que nos faz leve, né? E você está no caminho certo. Continue. Pois um abraço para vocês. Obrigada pela participação. Continuamos aqui no programa Vida de Mulher.

11 horas e 47 minutos. Josiel, 11 horas.

11 horas e 47 minutos, programa Vida de Mulher. Tivemos aí a participação, né, de duas mulheres aqui no nosso programa, a Wanda e a Raimundinho, né? As duas vieram falar do chá de mulheres e deixaram aqui conosco dois ingressos. E você que está nos acompanhando, você pode estar aí participando e concorrendo o ingresso no programa Vida de Mulher, tá certo? Então, nesse programa hoje a gente vai sortear um e no próximo sábado vamos sortear o outro, tá bom? Aguardamos aí a nossa companheira Mara Lília para falar, mas ela, né, não conseguiu entrar. Mas queremos só dizer, né, da importância desse programa, de sempre estar trazendo mulheres para animar, para falar de suas lutas, né? Falar de todo esse trabalho que as mulheres vêm fazendo, principalmente aqui em Independência. E lembrando que estamos aí encerrando o mês de maio, né? Esse mês em que, para a Igreja Católica, as mulheres celebram, né, o mês de Maria, mês mariano, né, em homenagem à mãe de Jesus, para quem é da Igreja Católica. Para quem não é, também celebra o mês das mães, né, que essa mãe que está aí, que gera filhos, mãe solo, todo tipo de mães, né, que nós temos, mães adotivas, mães solo, mães que cuida, que ama e que está aí. Desejamos também a todas, né, que continue sendo essa mãe presente, mas essa mãe que educa, essa mãe também que saiba dizer não, né, quando é necessário. E também é o mês aí que a gente se prepara para entrar no mês de junho, né, que começa aí a maior animação do ano, que é as festas juninas, né? Então já tá aí as escolas ensaiando, as quadrilhas já estão aí preparando os seus ambientes com bandeirinhas coloridas e daqui a pouquinho faremos, né, programa também voltado para esse momento tão forte da nossa cultura nordestina, que é as festas juninas, né? Então, você mulher pode estar aí conosco participando, porque também logo mais chegamos o mês de julho, né? Que é a festa de Santana. Já está acontecendo a visita da padroeira Senhora Santana nas comunidades, na região, da qual ontem estivemos na comunidade de São Jerônimo, com a participação da região de Nova Olinda, da qual estiveram participação de muita gente. Teve uma missa bem animada na comunidade e a participação de muitos homens e mulheres nesse momento, né, de estar na pré-festa de Santana. E é isso, né? Todo um mês assim de muita animação, mas também de muitos desafios, né? Nós sabemos que temos também aí rolando no Congresso Nacional, né? Tivemos aí uma grande vitória quinta-feira, que foi a aprovação da PEC, né, pelo fim da escala 6 em 1. Olha, isso é tão significante, Jociel, para a vida das pessoas, dos trabalhadores e trabalhadoras, principalmente das mulheres, né? Mulheres que têm uma tripla jornada de trabalho, principalmente as mulheres que trabalham aí nos comércios, nas empresas, que hoje, né, a partir de agora, se for aprovado no Senado, que a gente torce que isso aconteça, e que as mulheres vão ter 2 dias para o descanso, para o lazer, para cuidar melhor dos filhos, para descansar um pouco mais, né? Então, o fim da escala 6 por 1 vai ser esse momento em que elas vão poder, né, além do domingo, que muitas delas têm folga, mas tem outras que não têm, né? Então, vai ser 5 por 1, não é isso? Que foi aprovado. Mas era para ser 5 por 2, né, ter 2 dias de folga, mas infelizmente o Congresso nós ainda temos pessoas, muitos conservadores, muitos que defendem aí a escravidão e a exploração do trabalho, mas foi uma vitória grandiosa, né, para a classe trabalhadora desse país. Então, parabéns aí para nós, trabalhadores e trabalhadoras, que foi aprovado o fim da escala 6 por 1, tá certo? Musga aí, Jociel.

11 horas e 53 minutos. Agradecemos todos os ouvintes do nosso programa. Agradecemos também, viu, o Antônio Marques Santos, ele que participou, é o Tony Marcos, do Sul do Pará. Conheço o Tony, viu? Ele que é do Movimento de Rádios Comunitárias. Obrigada. Parabéns pelo trabalho. Nossa história de luta. Saudações do comunicador popular Tony Marcos, Sul do Pará. Ele conhece a história dessa emissora por depoimento em encontros pelo Brasil afora. Obrigada, Tony. Viu, Tony, que é da MARC, Associação Mundial de Rádios Comunitárias, e que é da região do Pará, né? Que também é esse grande comunicador e que está aí sintonizado na FM Comunitária de Independência. Obrigada, Tony. E agradecemos também a todas as pessoas que com certeza estão sintonizados aí pelo Facebook, sintonizado também pela transmissão da FM Comunitária de Independência aqui no Ceará, viu? Então, um abraço a todos vocês. Estamos encerrando o nosso programa. Alguém mais ligou para poder ser, né? Então, estamos aí com os ingressos, né? No próximo sábado vamos colocar no sorteio e as pessoas que participarem vão concorrer aí o ingresso para o Chá de Mulheres, que vai acontecer dia 6 de junho no Rutilo Esporte Clube, no próximo sábado, viu? E compre aí sua roupa verde e amarelo, né, em homenagem à Copa. E é isso, né? Vai ser show de bola o Chá de Mulheres. Um abraço à nossa companheira Marília. Não foi possível ela entrar hoje, né? Por questão de conexão aí da internet, mas com certeza estaremos juntas noutros programas Vida de Mulher. Um abraço também para nossa companheira Elizabeth, que está passando por um momento difícil, né? Perda do seu companheiro, mas que estamos juntas aí na luta, na dor e na alegria. Um abraço. Obrigada, Jociel, na mixagem. Para vocês que estiveram conosco, o nosso abraço e o nosso bom dia. Até o próximo sábado.

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2: 12 horas e 12 minutos.

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3: 12 horas e 25 minutos.

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Boa tarde, queridos rock ouvintes. Está iniciando o programa Rock Universal na sua FM 104.9, Comunidade de Independência. Aqui você só escuta música de qualidade, hein? Eu sou Kleber Oliveira e fico com vocês até às 15 horas, comunicando e mixando com vocês. Participe, caro rock ouvinte, no nosso zap 998029285. Também pelo Facebook FM Independência RCI, pelo Instagram Rock Underline Universal ponto Underline ponto RCI, pelo Triades Rock Underline Universal ponto Underline ponto RCI, triades.net, e também pelo site www.independenciafm.com.br, não esquecendo do aplicativo RádiosNet. Então, no primeiro bloco musical teremos Raul Seixas, Nenhum de Nós e Degrees of Truth. Então, rock and roll forever!

Você está em 104.9 FM Comunitária de Independência, curtindo o programa Rock Universal. Você escutou na sequência anterior Raul Seixas, Maluco Beleza, Nenhum de Nós, Camila, Degrees of True, Alchemist. Então, caro rock ouvintes, participe pelo nosso zap 998029285, pelo Facebook FM Independência RCI, pelo Instagram rock_universal._RCI, pelo Triades rock_universal._RCI, triades.net, também pelo site www.independenciafm.com.br, não esquecendo do aplicativo RádiosNet. Então, vamos aproveitar a oportunidade de mandar uma salva de salves para os nossos rock ouvintes que estão na sintonia do programa Rock Universal. Vamos iniciar hoje com um salve para os integrantes da banda Last Maze, em Mossoró, no Rio Grande do Norte, a Fátima, Geórgia, Glória, Socorro, Oliveira e Caio, na sintonia em Mossoró, no Rio Grande do Norte, ao pessoal da loja Skype Alternativa, na sintonia em Mossoró, no Rio Grande do Norte, a Damiana, na sintonia em Serra de Santana do Matos, também no Rio Grande do Norte, a Caio Marcelos, comunicador do programa Rock etc, na FM 99.5 Ouro Branco, em Currais Novos, também no Rio Grande do Norte, a Cristiano Varisco, grande guitarrista, escritor e compositor, na sintonia em Porto Alegre, no Rio Grande do Sul, a Júnior Márcio Melo, na sintonia em Fortaleza, a Marli Corrêa, na sintonia em Monsenhor Tabosa, a Luiz Alberto Chaguinha, na sintonia em Vazia Alegre, aqui em Independência, a Antônia Manuel, na sintonia em Brilhante, aqui em Independência, a Márcia Timbó, na sintonia na Coab, aqui em Independência, a Marta Marcélia, em São José e Iapi, aqui em Independência, a Vanessa e Ana Paula, na sintonia no Mundo Novo, aqui em Independência, Camila Souza, na sintonia em Tamboril, ao pessoal do supermercado João Neto, aqui em Independência, a Dona Dilce, na sintonia em Ferrolândia, aqui em Independência, a Neta Dantas e Maria Celinei Dantas, na sintonia em Mossoró, também no Rio Grande do Norte. E a você, nosso rock ouvinte, que está na sintonia do programa Rock Universal. Então, no próximo bloco teremos Pete, Cezoca e Power Wolf. Então, rock and roll forever!

Ok, rock ouvintes, você está escutando na FM 104.9, o programa Rock Universal. Muito prazer, eu sou Kleber Oliveira e fico com vocês até às 15 horas, tocando muita música boa. Então vamos aproveitar a oportunidade para mandar mais uma rodada de salve para os nossos rock ouvintes que estão na sintonia do programa Rock Universal. Maria Damasceno na Rua do Cruzeiro, Ana Rosa e Ana Luísa. Na Rua José Ferreira de Melo, Regiane, na Rua São Vicente, aqui em Independência. Gracinha Moreira, na Rua Frei Vidal, aqui em Independência. Euclide e Ana Silva, na Mina, próxima a Boa Nova, aqui em Independência. Conceição Siqueira e Joelma, na Avenida 7 de Setembro, aqui em Independência. Rosa Gonçalves, comunicadora do programa Vida de Mulher. Célia Costa, na Rua Presidente Vargas. Fátima Melo, na Rua Tenente Falcão, aqui em Independência. Mara Lilian, comunicadora da Maravilha FM em Crateús. E a você, nosso rock ouvinte, que está na sintonia do programa Rock Universal. Então, no próximo bloco teremos Cristiano Varisco, Instrumental, Escrota e Electra Storm. Então, Rock and Roll Forever.

Você está em 104.9, a rádio é a comunitária de Independência, curtindo o programa Rock Universal. Bem, no bloco anterior você curtiu o Cristiano Varisco, Teu Trajeto. Instrumental, hein? Escrota, Bruxa, Electra Storm, Sacrifice of Angels. Então, no próximo bloco musical teremos Rosa de Saron, Raimundos, Edge of Paradise com Death Note. Raimundos, Um Doce e Rosa de Saron, Mordor. Então, rock and roll forever.

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1: Ok, rock ouvintes, hoje vamos falar um pouco da história da banda The Who. The Who é uma banda de rock inglesa formada em Londres em 1964. Sua formação clássica vai de 1964 a 1978. Consistia no vocalista Roger Daltrey, no guitarrista Peter Townsend e no baixista John Wenzel. E no baterista Keith Moon. Eles são considerados uma das bandas de rock mais influentes do século XX. Suas contribuições para a música rock incluem o desenvolvimento de amplificadores Marshall, grandes sistemas de alto-falantes, o uso de sintetizadores, os estilos de tocar influentes de Entwistle e Moon, o feedback de Townsend e a técnica de guitarra Power Chords e o desenvolvimento da ópera rock. Eles são citados como influência por muitas bandas de hard rock, punk, power pop e mod. O The Who foi incluído no Hall da Fama do Rock and Roll em 1990. Seus principais álbuns de estúdio são My Generation de 1965, A Quick One de 1966, The Who Sell Out de 1967, Tommy de 1969, Who's Next de 1971, Quadrifenia de 1973, The Who by Numbers de 1975, Who Are You de 1978, Face Dance de 1981, At Heart de 1982, Endless Why de 2006 e Who de 2019. O Momento do Rock volta no próximo sábado. Fica agora com The Who. Who, how are you? Last Mazer, Forsake Land, Innocence Lost, Fallen. Então, rock and roll forever!

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2: Ok, rock ouvintes, hoje no quadro O Artista do Momento vamos curtir três singles da banda Illumicide. Então o primeiro é Paralyzer, depois Elegy e por último World's End. World's End. Então, rock and roll forever!

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1: Você está escutando na FM 104.9, o programa é o Rock Universal. Muito prazer, eu sou o Cléber Oliveira e fico com vocês até as 15 horas, tocando muita música boa, hein? Então, no bloco anterior você escutou no artista do momento os três singles da banda Illumizate, Paralyzed, Elegy e World's End. Então, no próximo bloco teremos Range of Light, Metallica e Kitty. Então, Rock and Roll Forever!

Você está escutando na FM 104.9, o programa é o Rock Universal. Muito prazer, eu sou o Kleber Oliveira e fico com vocês até as 15 horas, tocando muita música boa, hein? Bem, no bloco anterior você escutou Range of Light, Lead the Riot, Metallica, Enter Sandman e Kit, One Foot in the Grave. Então, no próximo bloco musical teremos Reverting, Nervosa e, se der tempo, Sepultura. Então, Rock and Roll Forever!

Ok, Rock ouvintes, você está em 104.9, Comunitária de Independência, você é em sintonia com o programa Rock Universal. Então, no bloco anterior, você escutou River Jean, When Fate Calls, Nervosa, Seed of Death, iniciou Sepultura, Roots, Blonde Roots. Então, queridos Rock ouvintes, estamos chegando ao fim de mais um programa Rock Universal. Nos vemos numa próxima oportunidade, neste mesmo lugar e nesse mesmo horário. Então, rock and roll forever!

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1: 15 horas e 2 minutos.

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2: 15 horas e 16 minutos.

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2: 15 horas e 27 minutos.

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1: 15 horas e 56 minutos.

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2: 16 horas e 11 minutos.

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1: 16 horas e 22 minutos.

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2: Dezesseis horas e 55 minutos.

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2: 17 horas e 12 minutos.

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5: 17 horas e 23 minutos.

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2: 18 horas e 1 minuto.

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1: 18 horas e 15 minutos.

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3: 18 horas e 29 minutos.

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1: 18 horas e 46 minutos.

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1: 19h21.
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2: 19 horas e 38 minutos.

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1: Carta de Varela.